Vamos lá, gol! Aleluia! Bom estar na tua casa, Senhor!

Hallelujah. Porque não há lugar melhor, Senhor, que a tua presença. E também não há nada nesse mundo, Senhor, que se compare a ti. Um só segundo sem a tua presença nos dá saudade.

do Senhor nasce sobre Salvador. Levanta, resplandece, porque a glória do Senhor nasce no solo baiano. Levanta, resplandece, porque a glória do Senhor nasce sobre o nosso Brasil. Nasce

Oh, aleluia. Tu és o Deus que jamais falhou. Tu és o Deus que não pode mentir. Tu cumpriste as tuas promessas na vida de Abraão, de Isaac, de Jacó. E eu sei que o Senhor cumprirá também as tuas promessas na minha vida. Eu sei que os teus olhos estão em mim, Senhor.

Podem passar os dias, podem passar os anos. Confia, meu amado. Ele trabalha para aqueles que nele esperam. Todas as palavras que Deus disse se cumpriram. E assim será na tua vida, meu querido. Mas quem sabe você não está vendo. Na verdade, você não precisa ver. O que você precisa é crer, porque Ele fará. Toda promessa passa pelo teste do tempo. Ele está provando o teu coração. Ele está forjando o teu caráter. Para que você

0: Te damos gloria. Te damos gloria, Señor.
1: Senhor, nós levantamos a nossa voz a Ti, Deus. Nós clamamos a Ti, porque é do Senhor que vem o nosso socorro, Deus. Nós chamamos de volta tudo aquilo que foi roubado, Deus. Tudo aquilo que nós perdemos, Senhor. Os sonhos, os planos, Senhor. Oh, Deus, aquilo que um dia já foi festa e hoje é luto, é tristeza, Senhor. Traz de volta, restitui, Senhor. Nos restitui, Deus. Esse é o nosso clamor, Senhor. Nos restitui.

ouvidos, atentos à tua voz, meu irmão. Não cesse de falar, não cesse de pedir. Clame, grite se for preciso, dizendo: Senhor, restitui aquilo que foi roubado, Senhor. Derrama o teu azeite em minha dor e sara-me, Deus. Oh, sara-me, Senhor.

Chegou o momento de você levantar a sua voz ao Senhor. Não se preocupe com quem está ao seu lado. Não olhe para os lados, olhe para cima. E clame ao Senhor. Oh Senhor, restitui. Assim como foi com a vida de Jó, Senhor, restitui a minha vida também, Deus. A minha casa, a minha família, Senhor. Os meus sonhos, Deus, restitui. Clame ao Senhor. Clame. Clame. Clame. Oh. Oh, Senhor, traz de volta, Senhor. Sara a nossa dor, Deus. Derrama o Teu azeite na nossa ferida, Senhor. Oh, Deus, nós precisamos de Ti, Senhor. Restitui a Tua presença, Senhor, a Tua presença em nossa vida, Deus.

teus braços, o lugar de onde nós nunca deveríamos ter saído. Oh, aleluia, glória ao teu nome, Senhor. Começa a aplaudir ao Senhor, o Rei dos Reis, aquele que vai restituir a tua vida, meu irmão. Aleluia.

esse é o teu tempo. Tempo do Senhor levantar uma nova geração. Geração que está vencendo os seus limites.

esse é o teu tempo. Tempo do Senhor levantar uma nova geração. Geração que está vencendo os seus limites.

Isso que nós estamos vivendo hoje é a concretização de um desses sonhos. E muito, muito mais, eu sei que o Senhor tem e vem. Porque os sonhos e os planos de Deus, eles jamais se frustrarão. Você também, meu querido. Feche os seus olhos quando o mar estiver agitado. Quando tudo parecer contrário. Feche os olhos. Contemple uma só coisa.

0: Aplaudam mais forte, porque ele é digno. Só ele é fiel. Ele cumpre todas as suas promessas. E ele prometeu que um dia ele virá nos buscar.
1: Homens e mulheres, jovens, crianças, para serem usados. Usados pelo Senhor Jesus nesse tempo. Nessa geração.

0: Quantos apaixonados nós temos aqui? Levanta suas mãos para os céus e diga assim comigo: Senhor,
1: Senhor,
0: eu estou apaixonado por Ti.

O castigo que nos traz a paz estava sobre ele, e pelas suas pisaduras fomos sarados. Coloque suas mãos sobre o lugar.

enquanto os instrumentos tocam, você vai sentir aí onde você está a cura do Senhor. Deixe as águas do Senhor passarem em sua vida. Faça agora, Senhor, como o Senhor ungiu cada instrumento. Há tanto tempo temos clamado.

Meu Deus se entregou por você para te curar e te restaurar e te apresentar imagens.

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Programa O Cinedor para você, quarta-feira aqui pela rádio Rumo ao Sertão, na cidade de Mossoró, o país de Mossoró, quando a luz da aurora já está brilhando. E como diz Provérbios capítulo 4 e verso 18, a luz da aurora vai brilhando, brilhando, brilhando, até brilho perfeito ao meio-dia. Programa O Semeador para você nesta manhã até as 8 horas e 30 minutos. Estaremos aqui com você, né? Lembrando que a semana que vem não teremos programa, nem a outra semana. Vamos passar 15 dias sem programa pelas nossas viagens para o Supremo Concílio em Manaus e também para o CBPL na primeira igreja de Recife, a semana inteira, né, de 3 a 10, né, de 3 a 7 agora de agosto. Então, não teremos, vamos ficar só com nossa programação 24 horas no ar, tá? É isso aí. Aí a gente volta e restabelece nossa programação. É isso, programa O Semeador, que começa com o Desperta Brasil, para você despertar, para orar, evangelizar, vigiar, estudar a Bíblia, trabalhar e esperar a volta de Jesus. Maranata, Maranata, ora vem, Senhor Jesus. Programa O Semeador para você. Você vai ter aqui no nosso programa as músicas regionais. Vamos ouvir aí o grupo Laudalho aqui de Mossoró. Também vamos ouvir o Eliseu Eduardo, lá de Palmas, Tocantins, o cantador de Deus. Vamos ouvir aí o João Marcos e Maria Eduarda, louvando o nome do Senhor Jesus. E também o Elion Salem, também tocando a sanfona e cantando aqui no nosso programa. Aí vem a mensagem da Palavra de Deus com o reverendo Arival Dias Gasmiro, pastor da Igreja Presbiteriana de Pinheiros, em São Paulo. Vamos ter as músicas gospel com o pastor João Fernandes e também o cantor, né, Luiz de Carvalho. E vamos ainda ter no nosso programa de hoje para você a participação dos nossos irmãos com o Bom Dia, o presbítero Peter Valquetene do Rio de Janeiro, o presbítero Salles aqui do Rio Grande do Norte, o reverendo Emanuel Borges da cidade de São José da Tapera, em Alagoas. Vamos ter a participação do pastor Marcos Nais, diretamente de Goiânia, no estado de Goiás, com a sua devocional Pastoreando no Deserto. Vamos ter também aqui no nosso programa para você, vamos ter aqui também a meditação do pastor Samuel Pinheiro, de Pernambuco, e o pastor Elma Pereira, pastor da Igreja Assembleia de Deus aqui da cidade de Mossoró. Aí vem as notícias do jornal Avanço Missionário, para você ficar por dentro de tudo, tudo, tudo que acontece no mundo gospel, aqui pela rádio Rumo ao Sertão, na cidade de Mossoró, o país de Mossoró. E para concluir, nós teremos a oração da fé. Hoje vai ser com o presbítero Peter Valquetene, do Rio de Janeiro, que vai participar do Bom Dia, e depois, no final do programa, vai participar da oração da fé. A oração para você orar a Deus, né? Nós vamos formar a rede de oração e intercessão internacional, a oração da fé. E vamos orar por três pedidos, os pedidos que as pessoas pedem a todos nós que estamos na nossa formação da rede de oração. E também a oração pelo o Brasil, né? E orar pelo mundo, é a oração da fé. Você vai estar conosco aqui. E aí vamos começar nosso programa de hoje, né, para você aqui com música, né? Vamos começar com Desperta Brasil, para você despertar, para orar, evangelizar, vigiar, estudar a Bíblia, trabalhar e esperar a volta de Jesus. Maranata, Maranata,
Ora vem, Senhor Jesus. Vamos começar aí com o Antônio Paulino, aqui de carteirinha todos os dias, também a irmã Jesaías Vilela, também de carteirinha no nosso programa todos os dias aí, de Garanhuns, no estado de Pernambuco, o Antônio Mendes aqui de Mossoró, o Irenberg aí, aqui de Mossoró também na nossa programação, e ainda o Jefferson lá, ele hoje em Jaguaribe, no Ceará, a irmã Adaísa Oliveira, aí da cidade de Senador Pompeu, no Ceará, também conosco a irmã Rosa Sara, Rosa Saron, aí em Ribeiro Silva, aí em Ipanguaçu, né? Meu querido irmão Alberto Azevedo aqui, nosso mecânico de Mossoró, o Francisco Teixeira, lá da cidade de Antônio Martins, né? Olha aí, o meu querido Augusto Apolinário, o José Augusto Rodrigues Apolinário, aqui da cidade de Mossoró, o presbítero Saulo José da Silva também, cedinho aqui conosco, lá de Guarapari, no estado do Espírito Santo. Olha aí, Expedito Holanda, aí na cidade de Assu, nosso presbítero, também na escuta do nosso programa de hoje para você. Bem, muita gente, mas daqui a pouco a gente oferece mais pessoas aqui no nosso programa. Vamos lá, Desperta Brasil, despertar para orar, evangelizar, vigiar, estudar a Bíblia, trabalhar e esperar a volta de Jesus. Maranata, Maranata, ora vem, Senhor Jesus!

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programa do Vereador chegando à hora certa, 26 horas e 25 minutos. Vamos repetir a hora. 6 horas e 25 minutos na cidade de Mossoró, o país de Mossoró. 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

Paulo Semeador para você, chegando músicas regional. Olha, vamos ouvir aí as músicas para você aqui pela Rádio Rumo ao Sertão, na cidade de Mossoró, o país de Mossoró, o programa O Semeador para você pela Rádio Rumo ao Sertão, na cidade de Mossoró, o país de Mossoró. E vamos aí com as músicas da jornal que você vai ouvir, né? Além dos cantores, dos nossos cantores, que vai levar o nome do senhor, né? O grupo Laudalho aqui da cidade de Mossoró, no Rio Grande do Norte, também conosco. Você vai ouvir aí o Eliseu Eduardo, o cantador de Deus lá de Palmas Tocantins, né, cantando Eu Vou para o Céu, né? Depois você vai ouvir aí o João Marcos e Maria Eduarda no modão de viola, Só Jesus é o Caminho. E vai ouvir também aqui no nosso programa o Elion, o Elion Salém, que vai levar o nome do Senhor Jesus, né? O Caminho de Emaús, né? Aqui na Rádio Rumo ao Sertão, né? Tá bom? Então vamos lá com a nossa programação para você agora. Eu quero oferecer aí a quem está conosco na nossa programação para você. Mando aí música para o presbítero Arnô Carlos de Amorim, aqui na cidade de Mossoró, e o seu grupo também. Olha, também mando músicas aí para você. E olha, a Gislaine Bárbara Rodrigues conosco também na nossa programação, né? O reverendo José Ciência Filho aí da Igreja Presbiteriana do Diniz, nosso parceiro aí e colega de viagem da Coreia do Sul, né? Vamos ver se a gente vai de novo aí, ó, mais uma vez. Olha, o reverendo Giovanni Almeida na cidade de Caraúbas, né? Mandando aí também para o Guinaldo Jardim, no Morro do Chapéu, lá na cidade do Morro do Chapéu, na Bahia, onde eu passei por lá, né? Olha, Armando Oliveira, lá de Campinas, São Paulo, também o Adilson Vieira, o presbítero aí na Igreja de Brasília, né? O Alcindo Mendes também conosco, o reverendo Cid Caldas, né? Aí com seus netinhos aí no Rio de Janeiro. Olha aí também conosco o Salvador Botarelli, também a Dorina Neres, olha aí conosco na nossa programação para você nesta manhã pela Rádio Rumo ao Sertão, na cidade de Mossoró, o país de Mossoró. E aí para quem está desde cedinho conosco aqui na nossa programação, né? Mando música aí para a irmã Gesaías Vilela, aí em Pernambuco, em Garanhuns também, o Antônio Paulino, desde cedinho conosco, de carteirinha no nosso programa, né? E também o irmão Irenberg, né? Também conosco, o Zacarias Batista chegando agora, olha aí. Quem chega também agora é o reverendo Verão Newton Paz aí conosco na nossa programação, né? Aí o Jefferson lá em Jaguaribe. Vamos lá com as músicas regional para você aqui pela Rádio Rumo ao Sertão, na cidade de Mossoró, o país de Mossoró aí. E vamos aí com músicas para você. A primeira música, você vai ouvir aí o grupo Laudalho, aqui de Mossoró, cantando Venha Cristo. Depois, Eliseu Eduardo canta lá de Palmas Tocantins, o cantador de Deus, ele canta Eu Vou para o Céu. E o João Marcos e Maria Eduarda cantando aí Moda de Viola, Só Jesus é o Caminho, né? É isso aí. E depois o Elion Salém tocando a sua sofona e cantando a música
Caminho de Emaús. Vamos lá, quatro louvores para você pela rádio Rumo ao Sertão.

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Programa O Semeador para você, aqui pela Rádio Rumo ao Sertão, na cidade de Mossoró. E vamos para a hora certa. Em Mossoró são 6 horas e 45 minutos. Vamos repetir a hora. 6 horas e 45 minutos aqui pela Rádio Rumo ao Sertão, na cidade de Mossoró. O país de Mossoró. Programa O Semeador para você.

Da mensagem da palavra de Deus com o pastor Arival Dias Gasmiro, pastor da Igreja Presbiteriana de Pinheiros em São Paulo, trazendo a mensagem de Deus para você aqui pela Rádio Rumo ao Sertão, na cidade de Mossoró, o país de Mossoró. Programa O Semeador para você. E você vai ouvir uma mensagem para o seu coração nesta manhã com o pastor Arival Dias Gasmiro, pastor da Igreja Presbiteriana de Pinheiros em São Paulo. E ele traz uma mensagem para o seu coração nesta manhã aqui para você. E ele vai falar para você hoje uma palavra para você, né? Para você despertar, para adorar a Deus, servir a Deus, né? É isso aí, olha, e aí é uma mensagem para refletir, né? Entendeu? E a gente precisa meditar na palavra do Senhor o tempo todo, né? O tempo todo nós precisamos meditar na palavra de Deus, né, para o nosso coração, nossa vida, né, certo? Como é importante, né? Você precisa ter uma vida com a palavra, né, com a palavra de Deus, né? Quer que sua vida vá para frente? Você quer? Você quer que sua vida vá para frente? Então ele dá o segredo aqui. Obedeça! Pastor Arival Dias Gasmiro com a palavra de Deus nesta manhã, aqui pela Rádio Rumo ao Sertão, né? E vamos aí com a mensagem de paz. Vamos lá, mensagem de paz com o pastor Arival Dias Gasmiro, trazendo a mensagem de paz para você nesta manhã.

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1: E como... Paulo, trazendo a mensagem da palavra de Deus para o seu coração nesta manhã, aqui pela rádio Rumo ao Sertão, para você nesta manhã. E vamos aí com a mensagem.

0: mensagem da palavra de Deus, a mensagem de paz com o pastor Arival Dias Gasmiro. Olha, priorize as coisas de Deus na sua vida, né? É o tema da mensagem de hoje com o pastor Arival Dias Gasmiro, pastor da Igreja Presbiteriana de Pinheiros, em São Paulo. Vamos ouvir.
1: Governador de Judá, e a Josué, filho de Jodadá, que o sumo sacerdote, dizendo: assim fala o Senhor dos Exércitos: este povo diz, não veio ainda o... Tá bom? Livro do profeta Ageu. O menor livro do Antigo Testamento é Obadias, e o segundo livro menor do Antigo Testamento é o livro do profeta Ageu. Diz assim: no segundo ano, capítulo 1 do rei Dario, no sexto mês, no primeiro dia do mês, veio a palavra do Senhor por intermédio do profeta Ageu, a Zorobabel, filho de Salatiel, governador.
0: Ok, meu. Mensagem aí, né? Estamos recebendo aí já a reclamação dos irmãos, né? Que não está sendo ouvida bem, né? Então vamos ouvir uma outra mensagem da palavra de Deus com o pastor Arival Dias Gasmiro, né? É isso aí. Então, vamos ouvir a mensagem para você: Deus é o nosso refúgio, com o pastor Arival Dias Gasmiro. Vamos ouvir.

Hoje cedo, eu estava lendo o Salmo 46. Aí eu falei assim, não vou pregar. Eu vou ler o Salmo 46 com a igreja hoje de manhã. Nós vamos meditar nesse Salmo. Eu não preparei nada exegeticamente. Então vai ser pão quente, pentecostal. Saiu do forno agora. Abra sua Bíblia, Salmo 46. Eu creio que a gente nunca viveu um tempo tão abençoado na igreja de Pinheiros como estamos vivendo agora. Mas eu nunca vivi no meu ministério um tempo tão atribulado. É fogo amigo, é fogo de inimigo, é crítica, é tentativas de nos destruir. Talvez você esteja passando também uns perrengues aí, né? O pastor Hernandes está lá hoje no Maringá, cuidando da família dele, netinho nascendo. Minha nora perdeu também um bebezinho semana passada. Era o terceiro, né? Túlio. A gente está nessas obras de evangelização, de construção, mas é pancada toda hora. E o diabo quer nos fazer parar. Aí eu li esse Salmo 46. Nós vamos ler juntos e vamos tirar algumas lições aqui. Vamos lá, juntos? Deus é o nosso refúgio e fortaleza, socorro bem presente nas tribulações. Portanto, não temeremos, ainda que a terra se transtorne e os montes se abalem no seio dos mares, ainda que as águas tumultuem e espumejem, e na sua fúria os montes se estremeçam. Há um rio cujas correntes alegram a cidade de Deus, o santuário das moradas do Altíssimo. Deus está no meio dela, jamais será abalada. Deus a ajudará desde antemanhã. Bramam nações, reinos se abalam. Ele faz ouvir a sua voz e a terra se dissolve. O Senhor dos exércitos está conosco. O Deus de Jacó é o nosso refúgio. Vinde, contemplai as obras do Senhor, que as assolações efetuou na terra. E põe termo à guerra até os confins do mundo. Quebra o arco e despedaça a lança. Queima os carros no fogo. Aquietai-vos e sabei que eu sou Deus. Sou exaltado entre as nações, sou exaltado na terra. O Senhor dos exércitos está conosco. O Deus de Jacó é o nosso refúgio. Amém. Irmãos, a nossa vida, a vida cristã, é uma grande batalha. E esse salmo foi composto justamente quando Senaqueribe, rei da Síria, cercou a cidade de Jerusalém. E Josafá havia reforçado o muro, além do muro já existente, foi feito um segundo muro. E Rabsaque escreveu uma carta, mandou para o rei. O rei Ezequias levou essa carta ao templo, orou, e Deus deu um grande livramento, porque Senaqueribe não entrou em Jerusalém, e 185 soldados foram mortos naquele dia, apenas por um anjo, que Deus mandou. Quando eu li esse salmo,
me chamou a atenção no versículo 10. Aquietai-vos e sabei que eu sou Deus. Isso para mim é impossível. Se existe um imperativo para mim que eu não consigo, é aquietai-vos. Mas ele dá uma razão, ou um propósito. Primeiro, fique quieto, para que você saiba quem é o seu Deus. Para um pouquinho aí, eu vou revelar para você quem eu sou. E ele diz assim: sou exaltado entre as nações, sou exaltado na terra, e eu estou com vocês, e eu sou o refúgio de vocês. Amém? Vamos ver as figuras que ele usa aqui. A primeira delas está no versículo 1: Deus é o nosso refúgio e fortaleza. Pense aqui que Israel estava confiando, talvez, nos muros. Essa questão das fortalezas faziam parte da cultura do período, depois na Idade Média. Quando Lutero foi perseguido, ele se refugiou num castelo e compôs o hino Castelo Forte é o Nosso Deus. Mas quantas vezes, irmãos, nas nossas lutas, nós não olhamos para Deus como esse refúgio, essa fortaleza? Nós nos refugiamos na nossa capacidade, na nossa habilidade, na nossa competência. Está na moda agora também a gente se refugiar nas nossas conectividades. Eu conheço fulano, fulano é meu amigo e tal e coisa. Nós nos refugiamos nas nossas habilidades, né? Plano A, plano B, plano C, nas nossas estratégias, etc. Mas o salmista coloca claramente aqui que o nosso refúgio, que a nossa fortaleza em que eu devo me abrigar é Deus. Veja o que o velho Moisés escreveu lá no Salmo 90, dos versículos 1 e 2. Ele diz assim: Senhor, tu tens sido o nosso refúgio de geração, hein? Antes que os montes nascessem e se formassem a terra e o mundo, de eternidade a eternidade, tu és Deus. Então, quando Deus diz aquietai-vos, para saber quem eu sou, aprenda uma coisa: eu sou o refúgio que você precisa, eu sou o esconderijo, eu sou a rocha alta que você pode subir. Você está protegido por mim. Portanto, não temeremos, ainda que a terra se transtorne, que os montes se abalem nos seios dos mares, ainda que as águas tumultuem e espumejem na sua fúria, os montes o quê? Se estremeçam. E é interessante porque todas essas figuras aqui, elas requerem um poder sobrenatural de proteção.
E somente estando refugiado em Deus é que nós não vamos temer nada. Nada. E essas coisas que ele cita, terremotos, furacões, tsunamis, são coisas que vêm sobre nós para nos destruir. Mas ele disse: se Deus é o nosso refúgio, ele é o nosso socorro nas tribulações, portanto nós não temeremos. Não importa o que você está passando, a luta. Muita gente na igreja passando por tempos difíceis. E que oração de pastor não resolve, não. Que aconselhamento bíblico não resolve. Nós temos que nos esconder em Deus. Ele nos abraça e nós o abraçamos. Eu gosto sempre de dizer, nós temos que estar agarrado com Deus. Mas há outra figura que eu acho fantástica, porque nós estamos numa guerra. Versículo 4. O que diz aí? Há um rio cujas correntes alegram a cidade de Deus, o santuário. Quem conhece Jerusalém, quem já foi em Jerusalém, sabe que em Jerusalém não tem rio nenhum. Aliás, foi Ezequias que construiu, né, os diques para colocar. E você sabe que quando você está numa guerra, e como você está cercado, não deixa entrar nem alimento nem água. E a figura aqui é a figura de que Deus não é somente o nosso refúgio, o nosso protetor, mas ele é também a nossa fonte de provisão. Eu acho isso aqui tão bonito, porque as correntes de um rio simbolizam aqui a provisão de Deus. Por isso que esse rio produz alegria, cujas correntes alegram a cidade de Deus, o santuário das moradas do Altíssimo. Deus habita conosco, Deus está conosco, e ele vai suprir, no meio da guerra, no meio da luta, todas as nossas necessidades. Tudo. Todo dia é uma notícia ruim. É tarifaço. É magnístico. É aumento de preço. É desemprego. Você fica doido. Não dá para se mais. A gente está vivendo um tempo que é uma mudança geopolítica no mundo. E a gente vê o povo está angustiado, o povo está desesperado. Empresas falindo, pessoas com problemas sérios de relacionamento, transtornos mentais, falta de esperança, falta de expectativa. Mas eu quero dizer para você que há um rio cujas correntes alegram, e Deus está no meio dela, e nós jamais seremos o quê? Abalados.

O refrão desse salmo: Deus é a nossa fortaleza, Deus é o nosso supridor, aquele que supre as nossas necessidades. Mas é Deus também que luta por nós e dá vitória para nós. Eu às vezes quero resolver as coisas do meu jeito. Eu queria dar um tiro no político. Não vou dizer o nome. Mas às vezes você não sente isso. Parece que você está perdendo. Parece que o mal está prevalecendo. Você fica angustiado, você fica inquieto, você fica desassossegado. Mas ele vai dizer: o Senhor dos exércitos está conosco. Se você for estudar o contexto de produção desse salmo, você vai descobrir que Israel não tinha lança, não tinha arma, não tinha tanque de guerra, não tinha absolutamente nada. Um historiador chamado Heródoto diz que Deus mandou uma praga lá entre o exército de Senaqueribe e uma peste matou 185 mil soldados. Na nossa versão, na versão bíblica, não foi peste coisa nenhuma, foi um anjo que foi lá. Veja bem, Israel não fez absolutamente nada, ficou dentro de Jerusalém, cercado, e o anjo foi lá e resolveu. Por isso que é muito bom nós entendermos aqui: o Senhor dos exércitos está conosco. Ele é o Deus da batalha. Ele é o Deus que luta por nós. Do nosso lado não está o braço de carne, do nosso lado está o braço do Senhor. Foi isso que Ezequias diz lá, 2 Crônicas. E o povo se animou. Por que que ele diz o Deus de Jacó? O Deus de que não presta somos nós. É o Deus da aliança. Porque Jacó não valia nada, mas Deus tinha uma aliança com ele. Quando ele diz aqui o Deus de Jacó, ele diz: o Deus da promessa, o Deus da aliança está conosco. Nós somos o povo de Deus, nós somos propriedade exclusiva de Deus. E isso não está em nós, no nosso valor. Ele está conosco. E aí ele diz assim: vinde, contemplai as obras do Senhor, que assolações efetuou na terra. Versículo 9, o que que ele diz? Ele põe fim à guerra até os confins do mundo. Ele quebra o arco, ele despedaça a lança, ele queima os carros no fogo. Em outras palavras, Deus é quem nos dá a vitória. Ele luta por nós. E meus amados irmãos, pode ter certeza que os inimigos do povo de Deus, eles vêm furiosamente para nos destruir. Não é síndrome de perseguição, não. É porque Jesus diz que o mundo nos odeia.
mundo nos odeia. A nossa luta não é contra pessoas, mas ela é contra principados e potestades. Então, se Deus é a nossa fortaleza, se Deus é o nosso provedor, se Deus é aquele que luta as nossas lutas e nos dá vitória em tudo, só tem uma coisa a fazer. Versículo 10. Aquietai-vos e sabei que eu sou Deus. Aquietai-vos. Senhor, o Senhor sabe quem eu sou. A minha ansiedade, eu não mandei o Senhor me fazer ansioso. Ah, Arivaldo, é falta de fé. O Senhor só sabe que eu tenho fé. Mas eu sou ansioso. E eu não quero me aquietar, não. Eu quero ir para cima. Mas, Senhor, irmãos, que a gente tem que obedecer, né? Aquietai-vos. Jó disse: eu te conhecia só de ouvir, mas agora os meus olhos te veem. Bem sei que tudo podes, e nenhum dos teus planos pode ser frustrado. Esse é o nosso Deus. Eu queria chamar a igreja para a gente orar agora. Eu não sei qual é a luta que você está passando. Graças a Deus, pastor é onipotente, resolve tudo, mas não é onisciente. Tem coisa que ele não sabe na igreja. Mas tem muita gente passando por lutas. E esse salmo, para nós hoje, é um consolo de Deus. Vamos ficar de pé ou vamos ajoelhar? O que vocês querem? Quem vai tocar uma musiquinha aqui para nós? Ore, meu irmão. Se você quiser orar de voz alta, pode orar. Não tem problema não. Derramar seu coração na presença de Deus. Se quiser chorar, pode chorar também. Deus está conosco. O Deus de Jacó está aqui nessa manhã.

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Acabamos de ouvir uma mensagem da Palavra de Deus com o pastor Arival Dias Gasmiro, e ele trouxe uma mensagem para o seu coração, né? Para você estar tranquilo, confiante em Deus. Deus é o nosso refúgio, Deus é a nossa fortaleza, né? Ele cuida de cada um de nós, né? E ele foi muito claro a respeito desse assunto tão importante para a vida cristã. Obrigado, pastor Arival Dias Gasmiro. E ele volta amanhã, se Deus quiser, no programa O Semeador, para você.

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E vamos dando continuidade à nossa programação. E vamos agora ouvir o pastor João Fernandes, que vai cantar, né? E louvar o nome do Senhor Jesus, né? Ele vai cantar a música O Preço Foi Pago, e depois Luiz de Carvalho canta A Cada Passo. Olha, eu quero oferecer a quem está conosco aqui desde cedo, né? Quem está chegando agora, olha, o Antônio Paulinho, desde cedinho conosco aqui na nossa programação, também conosco nossa irmã Jesaías Vilela, aí no estado de Pernambuco, a irmã Ingrid Lopes Noima, aí em Recife, Pernambuco, também na nossa programação, né? É isso aí. Olha, o Irenberg aqui de Mossoró, também conosco, o Lion aí em Jaguaribe, também conosco aqui na nossa programação, né? O Alberto Azevedo aqui de Mossoró, daí Santos, também conosco na nossa programação, o William Medeiros, missionário lá em Guaporé, no estado de Goiás, ele é da Junta de Missões Nacionais. A irmã Ivonete, aí, irmã Ivonete também conosco, Maria Ivonete, aí na nossa programação, né? Aí Antônio Martins, olha, também conosco Maria Luzineide, aí, o Francisco Canidé, o Canidezinho aí de Açu, também conosco na nossa programação. A irmã Dalva Oliveira, lá em Alexandria, no Rio Grande do Norte. O Alcindo Almeida, Leandro, conosco, Alcindo Almeida, seu grupo aí, é isso aí. Olha, também conosco aí na nossa programação para você, né? Gislaide Bárbara, conosco, a Albeniza Santos, também o reverendo José Ciência, lá em São José do Rio Preto, conosco, é isso aí. Luciano Oliveira, lá em Pau dos Ferros, Rio Grande do Norte, o reverendo Pinho Borges, pastor da Igreja Pensão do Brasil, é o pastor da terceira idade da IPB, é isso aí, conosco, né? Vamos aí com música, vamos lá, louvor de adoração a Deus, pastor João Fernandes, cantando O Preço Foi Pago, depois Luiz Carvalho, A Cada Passo. São dois louvores para você, vamos ouvir!

0: 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E vamos para a hora certa. Em Mossoró são 7 horas e 31 minutos, aqui na cidade de Mossoró, o país de Mossoró. 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Ok, e vamos aí com a nossa programação. Chegando agora a participação dos nossos irmãos aqui pela rádio Rumo ao Sertão, na cidade de Mossoró, o país de Mossoró. 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E vamos começar o nosso bom dia com o pastor Emanuel Borges, da cidade de São José da Tapera, aí em Alagoas, no estado de Alagoas. É isso aí. E vamos ouvir o pastor Emanuel Borges, aí da cidade de São José da Tapera. E vamos aí com o bom dia do pastor Emanuel Borges.
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0: Ok, vamos aí com o pastor Emanuel Borges trazendo o seu bom dia de hoje aqui. Nós estamos sem um retorno aqui da nossa mesa, né? Tá bom? Então tá vendo aí uns espaços vazios, tá bom? Mas vamos aí com o pastor Emanuel Borges. Bom dia, pastor Emanuel.
2: Bom dia, pastor Marcos. Bom dia a todos os ouvintes do programa O Senhor. Graça do Senhor seja sobre todos vocês nesse dia. Sou o pastor Emanuel Borges e hoje eu quero compartilhar com vocês o texto da palavra do Senhor que se encontra no livro de Hebreus, capítulo 3, versículo 13, que diz: exorto-vos mutuamente, cada um durante o tempo que se chama hoje, a fim de que nenhum de vós seja endurecido pelo engano do pecado. Meus amados irmãos, a igreja primitiva e os seguidores de Cristo se encorajavam mutuamente para seguir ao Senhor Jesus e demonstrar compaixão aos seus outros, mesmo em uma cultura repleta de imoralidade. Eles exortavam uns aos outros para continuarem firmes, para viver uma vida santa e agradável a Deus. Os cristãos se encorajavam uns aos outros para diariamente poder estar na presença do Senhor, buscando a presença do Senhor, inspirando os irmãos a continuar vivendo. Encorajar uns aos outros e interceder um pelos outros, para que pudessem estar juntos, caminhando até aquele dia, em comunhão uns com os outros, no amor de Deus. Por meio de sua morte e ressurreição, Jesus nos chama a comunhão, a estarmos juntos caminhando a nossa peregrinação. Portanto, temos a responsabilidade, meus amados irmãos, e o privilégio de compartilharmos o Evangelho do Senhor Jesus Cristo e encorajarmos uns aos outros para que nós todos possamos ficar firmes na presença do Senhor e prosseguirmos a escalada até o dia da vitória, em obediência e em comunhão uns com os outros. Que possamos continuar firmes, meus amados irmãos, suportando as lutas, mas confiando na presença do Senhor. Tessalonicenses, capítulo 5, versículo 11, diz: consolai-vos uns aos outros e edificai-vos reciprocamente. Essa deve ser a nossa tarefa, e ajudarmos uns aos outros a caminhar juntos até a volta do Senhor Jesus Cristo. Que Deus nos abençoe e nos dê um bom dia.
0: Ó Obrigado, pastor Emanuel Borges, aí na cidade de São José da Tapera, em Alagoas, né? E agora chegando o presbítero Peter Val Ketenen, chegando agora do Rio de Janeiro. Ele vai participar agora e mais tarde também no programa O Sabiador. Ele vai trazer a oração da fé, fechando o programa de hoje, né? Tá bom? Então vamos ouvir aí o presbítero Peter Val Ketenen trazendo o seu bom dia no nosso programa de hoje para você.
3: Bom dia, pastor Marcos, e bom dia a todos os ouvintes da Rádio Rumo ao Sertão. Aqui é o presbítero Peter Ketenen, eu falo do Rio de Janeiro, e nós estamos hoje em Lucas, capítulo 21, versículo 33, que diz assim: passará o céu e a terra, porém as minhas palavras não passarão. Palavras do Senhor Jesus. Está dizendo que a palavra de Deus, a palavra de Jesus não passa. E aí está dizendo, o céu e a terra podem passar e vão passar, mas as palavras permanecem. Ou seja, que a palavra de Deus é algo permanente, algo que é válido em todo o tempo. Nós vemos que muitas vezes coisas que tempos atrás eram importantes já não são mais importantes, não são mais relevantes, não são mais tão verdadeiras, né? A gente muitas vezes tem um conhecimento parcial de alguma coisa e com o passar dos anos, o passar da situação, aquela posição, aquela situação não permanece, né? Mas ele está dizendo que a palavra de Deus é diferente. Isso não muda. Nós sabemos que a palavra é fiel, que a palavra é permanente, é verdadeira em todo o tempo. Então, é digno da nossa confiança em todo o tempo. Então, de alguma forma, nessa parábola, ele está falando sobre a necessidade do vigilante, da vigilância, de prestar atenção na palavra de Deus, e várias advertências sobre os sinais do tempo, né, de guerras, de rumores de guerras, de terremotos, de esfriamento, de amor entre os homens, e várias situações, várias coisas que acontecem. Isso é digno da nossa confiança, que nós não podemos desprezar isso. Tem muita gente que hoje em dia fala que a Bíblia é um livro de fábulas, é uma fantasia que não tem nada a ver com o dia de hoje. Mas a gente está vendo aqui que tem tudo a ver com o dia de hoje. E as coisas que estão aqui na palavra de Deus não mudam, a verdade continua da mesma forma. Então é digno de toda a nossa confiança. Então se a palavra de Deus está falando para a gente ficar vigilante sobre a segunda vinda de Jesus, devemos ficar, porque essa palavra não vai voltar vazia, essa palavra vai se cumprir. A palavra de Deus é digna da nossa confiança. Que nós tenhamos essa consciência, temos essa certeza e essa confiança que naquilo que Deus fala, naquilo que está na sua palavra, as promessas de Deus não somente podem se cumprir, mas vão se cumprir. Que sejamos vigilantes, que estejamos atentos, que confiemos plenamente naquilo que o Senhor diz. Que Deus abençoe a todos, que todos tenham um bom dia.
0: Obrigado, presbítero Peter Val Ketenen, no Rio de Janeiro, trazendo a sua participação. E no final do programa, ele irá ser acionado para mais uma vez estar conosco e encerrar o programa de hoje com oração, né? Tá bom? Então, vamos agora com o presbítero Salles, aqui da cidade de Mossoró, no Rio Grande do Norte, trazendo o seu bom dia, Salles. Vamos ouvi-lo.
4: Bom dia, pastor Marcos. Bom dia, ouvintes do programa O Semeador. Aqui quem fala é o presbítero Salles. Me congrego na Igreja Presbiteriana Nova Betânia, aqui em Mossoró, Rio Grande do Norte. Quero deixar um texto para meditação dos amados ouvintes do programa O Semeador, na Rádio Rumo ao Sertão, nessa manhã. O tema escolhido de hoje é Nosso Lugar Seguro. Estarei lendo no Salmos 121, verso 5, que diz assim: O Senhor é quem te guarda, o Senhor é a tua sombra à tua direita. Queridos ouvintes, esse versículo não quer dizer que os cristãos são imunes à dor ou à perda, ou que o calor não é perigoso. Afinal, Jesus disse que teríamos aflições, mas ele venceu o mundo. João 16:33. Essa metáfora relembra que, independentemente do que quer que venha pela frente, nossa vida está sob o seu cuidado atento. Versos 7 e 8 do Salmos 121. Podemos descansar ao confiar nele, sabendo que nada poderá nos separar do amor de Deus. Romanos 8:39. Hashtag sou de Cristo, nosso supremo sacerdote. Amados, essa é a nossa meditação na palavra de Deus hoje. Ela nos ensina que nenhuma dificuldade ou obstáculo pode realmente separar o crente do amor de Deus. Veja o verso de Romanos 8:39 que Paulo diz: Nem a altura, nem a profundidade, nem qualquer outra criatura poderá separar-nos do amor de Deus, que está em Cristo Jesus, nosso Senhor. Como diz meu amigo presbítero Arnaud, é o fraco, hein? Hashtag sou de Cristo, nosso supremo sumo sacerdote. Tenham, pois, todos um bom dia na sua graça e na sua paz.
0: Obrigado, presbítero Salles, aqui na cidade de Mossoró, no Rio Grande do Norte. E agora chegando o pastor Marcos Nais, trazendo a sua meditação, sua devocional pastoreando no deserto. E ele traz uma mensagem para você nesta manhã, para o seu coração. Pastor Marcos Nais, vamos ouvir a devocional do pastor Marcos Nais.
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seguinte tema: Libertos da Escravidão. E o texto da nossa meditação está registrado em João, capítulo 8, verso 32, que diz: E conhecereis a verdade, e a verdade vos libertará. Amém. Queridos, a escravidão foi um período terrível na história do ser humano. É impossível, nesse mundo moderno, pensar como que o ser humano poderia escravizar o seu semelhante e colocá-lo numa condição de trabalho forçado e também de violência para que esse trabalho fosse realizado. E quando a gente fala dessa possibilidade, ou sendo impossível, a gente vê uma terrível falta de amor, uma terrível falta de consideração para com o seu semelhante, queridos. E essa libertação, ela aconteceu, e muitos dizem que ela aconteceu no papel, porque muitas pessoas continuaram vivendo debaixo de uma escravidão. Talvez não mais com correntes, com algemas, mas a pior escravidão que a pessoa pode ter e passar, que é a escravidão da sua alma, a escravidão da sua consciência, que em muitos momentos está sujeito e cativo àquele que o escraviza. A palavra de Deus nos ensina, queridos, que um dos maiores males que o ser humano pode passar é a escravidão da sua alma. E a Bíblia fala que o pecado, ele escraviza. O pecado, ele coloca o ser humano numa condição de seu servo, de dominado. E um dia alguém perguntou: mas pastor, como que isso se processa? Como que a gente pode entender isso? Vamos pensar, queridos, numa pessoa que a vida inteira ele roubou. Para sobreviver, ele precisou tirar do seu semelhante. Pois bem, um dia ele é preso. E lá na prisão, ele vê os horrores, passa pelos sofrimentos, as consequências do seu erro, e ele sai. Ele sai, cumpre a sua pena, sai consciente de que ele não deve mais fazer isso. Pois bem, ele sai, ele arruma um emprego, e esse emprego muitas vezes não é o emprego que ele quer. É um emprego mais difícil, um trabalho mais duro. E quando o sol começa a bater na moleira, na sua cabeça, ele começa a pensar: poxa vida, eu estou aqui trabalhando o dia inteiro para ganhar uma diária. Se eu fizesse um pequeno assalto, eu resolveria meu problema não por um dia, mas por vários dias. E aí, queridos, ele pensa nisso o tempo todo, até ele praticar, e com certeza vai sofrer as consequências do seu erro. Isso não é apenas na questão do roubo, mas é na questão da mentira, é na questão da prostituição. Tem gente que é escravo disso, ele só pensa nisso, ele vive em função disso. Por exemplo, a violência, tudo ele quer resolver na violência, ele é escravo dela. Mas a boa notícia, queridos, que mesmo que o pecado ele tenha um preço a ser pago, e a Bíblia fala que ele tem consequências, né? Que o salário do pecado, ou as consequências do pecado, é a morte. Mas o que nós aprendemos na Bíblia, queridos, nos liberta, nos liberta. E o que nós aprendemos é que Cristo, lá na cruz do Calvário, pagou o preço. Ele pagou a dívida para todo aquele que nele crê, seja liberto dessa escravidão. Veja bem, nós não deixamos de pecar. Nós vamos continuar pecando. Nós vamos ter os momentos, os deslizes. Mas a Bíblia fala que nós não seremos mais escravos do pecado. Nós não mais estaremos sujeitos de maneira cega e dominados. Por quê? Porque Cristo nos libertou. Cristo pagou o preço. Cristo rasgou o escrito de dívida que era contra nós. É por isso que a palavra de Deus diz que se conhecermos a verdade, ela nos liberta. E a verdade, queridos, é o próprio Senhor Jesus.
Ele

mesmo diz: Eu sou o caminho, eu sou a verdade, eu sou a vida. Queridos, não é uma verdade, é a verdade. O artigo é definido. Jesus é a verdade que liberta. E a minha pergunta para você nessa manhã é: Jesus é teu Senhor? Você já reconheceu que Jesus, lá na cruz do Calvário, pagou pela tua alforria, pela tua libertação? E a Bíblia fala, nos versículos à frente, no verso 36, do mesmo capítulo 8, se o Filho vos libertar, verdadeiramente sois livres. Sabe, queridos, o pecado tem que ser um acidente na nossa vida. É algo que nós não mais somos escravos dele. Nós podemos falar de maneira muito tranquila: eu não vou fazer isso, eu não quero isso mais para a minha vida. Por quê? Porque já fomos libertos dessa escravidão. Deus seja louvado por essa grande verdade. Viva a liberdade que Cristo te deu. E a liberdade que Cristo nos deu é uma vida de santidade, uma vida de afastamento progressivo do pecado. E conte sempre com a ajuda daquele que te libertou, Cristo. Ele sempre nos fortalece, ele sempre nos ajuda para que a gente viva, trilhe esse caminho da santidade. Que Deus nos abençoe. Vamos orar? Oh, Pai, obrigado pelo preço que o Senhor Jesus pagou lá na cruz do Calvário. Nós agradecemos porque todo escrito de dívida, tudo aquilo que foi necessário, Cristo cumpriu, pagou, morreu. Morreu a nossa morte, para que nós tivéssemos vida e fôssemos, sim, libertos e vivesse essa liberdade. Eu peço ao Senhor, meu Deus, que esse conhecimento dessa verdade, conhecimento do que Jesus fez, promova no nosso coração, sim, a certeza, a convicção de que somos livres, de que somos livres dessa escravidão terrível do pecado. Ó, Pai, traz paz ao nosso coração e ajuda-nos no nosso propósito de santidade. Abençoe a todos que te ouvem nessa manhã. Eu oro e peço a tua bênção em nome de Cristo Jesus. Amém. Cristo, eu sou o pastor Marcos Nas, da Igreja Presbiteriana Canaã. Essa foi mais uma meditação com o propósito de trazer edificação às nossas almas. Tenhamos todos um bom dia passados na presença de Cristo Jesus. Amém.

0: Obrigado, pastor Marcos Nais, fazendo a sua devocional pastoreando no deserto. E agora, chegando aqui na nossa programação, Samuel Pinheiro, trazendo a sua meditação de hoje para você aqui pela rádio Rumo ao Sertão. E vamos ouvir o pastor Samuel Pinheiro trazendo a sua meditação de hoje para você. Vamos ouvir o pastor Samuel Pinheiro.
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1: Ok, e agora vamos ouvir o pastor. E agora vamos ouvir o pastor Samuel Pinheiro trazendo a sua meditação de hoje para você. Bom dia, Samuel, aí no estado de Pernambuco. Vamos ouvi-lo.
2: Bom dia, graça e paz. No livro de Lucas, capítulo 15, verso 20b, está escrito: estando ele ainda longe, seu pai o viu e moveu-se de íntima compaixão. Correndo, abraçou-se-lhe ao pescoço e o beijou. Na parábola do filho pródigo, o pai aguardava com esperança o retorno do filho. Quantas vezes, ao longo do dia, seus olhos se voltaram para a estrada, ansiosos por vê-lo voltar. E quando o avistou ao longe, não hesitou, correu ao seu encontro, abraçou-o e o beijou. Assim também Deus Pai, por meio de seu Filho Jesus Cristo, veio ao nosso encontro para salvar o que estava perdido. Ele nos oferece perdão, reconciliação e restaura nossa filiação. Em Cristo, somos chamados a viver como filhos conscientes de que Ele pode conduzir nossa vida plenamente. Reconheçamos, portanto, que somente nele há verdadeira vida, vida plena e eterna. Nosso Deus é Pai de compaixão, esperança e de misericórdia. Deus te abençoe. Este é o devocionário de hoje do Reverendo Samuel Pinheiro, da Igreja Presbiteriana do Brasil. Tenham todos um dia abençoado, no nome de Jesus. Forte abraço! Tchau!

Obrigado, pastor Samuel Pinheiro, trazendo a sua devocional de hoje para você. E vamos continuando a nossa programação. Vamos chamar o pastor Elomar Pereira, trazendo a sua reflexão de hoje para você aqui pela rádio Rumo ao Sertão. Olha, preste bem atenção nessa mensagem do pastor Samuel, do pastor Elomar Pereira, pastor da Igreja Assembleia de Deus, aqui da cidade de Mossoró, e ele traz a sua reflexão de hoje para você pela rádio Rumo ao Sertão. Ele diz o seguinte: olha, a experiência é um dos maiores mestres da vida. Ela não se compra, não se recebe de presente, nem se aprende apenas nos livros. É construída ao longo da caminhada, por meio das vitórias, das lutas, dos erros, dos acertos e, principalmente, da forma como permitimos que Deus trabalhe em nossos corações. Né? Que reflexão, né? Olha, o patriarca Jó já reconhecia o valor da experiência quando afirmou lá em Jó 12:12, abre aspas, com os anciãos está a sabedoria e na longevidade o entendimento. E ele deixa um bom dia na paz do Senhor. Obrigado, meu querido pastor, doutor Elomar Pereira, com a sua reflexão de hoje. Bênção para todos nós. E aqui termina a participação dos irmãos no programa de hoje. E vamos com o programa O Semeador, para você pela rádio Rumo ao Sertão, na cidade de Mossoró, o país de Mossoró, programa O Semeador para você.

Programa Luce Meia do pra você, chegando aí a hora certa em Mossoró, são 8 horas e 1 minuto aqui pela rádio Rumo ao Sertão. E vamos agora com louvores para você, aqui pela rádio Rumo ao Sertão. E vamos ouvir aí louvores para o seu elevo espiritual. Eu quero atender aqui a irmã, a irmãzinha aí de Governador de São Rosado, Rizia Smith. Ela pede a música de José de Paulo, Minha Alegria, né? Aliás, nós estaremos convidando José de Paula, né, para estar conosco aí no novo local da Igreja Presbiteriana Norbertânia, onde estaremos numa nova fase, né? Ok, então vamos aí com Oséias de Paula cantando e louvando o nome do Senhor Jesus com a música Minha Alegria. E em seguida nós vamos ter também aqui na nossa programação para você mais um louvor de adoração a Deus para você pela rádio Rumo ao Sertão, na cidade de Mossoró. Vamos ouvir a cantora Isadora Pompeu, que vai também louvar o nome do Senhor Jesus. Vamos aí com José de Paula, a primeira música aqui, Minha Alegria, canta José de Paula. Valeu, minha irmã Rizia Smith. Eu quero mandar aí para todos os irmãos que estão ligados conosco na nossa programação para você, né? Mando aí para... Alô, Antônio Paulino, bem desde cedinho conosco aqui no programa, né? A irmã Jazeias Vilela também, desde cedinho. Antônio Benes também conosco. Irenberg, desde cedinho conosco. O reverendo Jefferson Maia, aí em Jaguaribe também, desde cedinho aqui conosco, né? É Ruth Leide Soares, chegando agora no nosso programa de hoje aqui para você, né? Olha, o Francisco Teixeira lá e Antônio Martins do Rio Grande do Norte. Maria Luzineide também conosco na nossa programação para você nesta manhã aqui pela rádio Rumo ao Sertão, né? Prefeito Arnô Carlos de Amorim também conosco aqui na nossa programação de hoje para você. O presbítero Josias Cessa, lá de Volta Redonda, no Rio de Janeiro. Também conosco Gislaine Bárbara Rodrigues, também ouvindo a nossa rádio Rumo ao Sertão. E ainda Luciana Oliveira, aí em Pau dos Ferros, conosco na nossa programação para você, aqui pela rádio Rumo ao Sertão, né? O reverendo Rui, Oliveira do Reis, lá em Mesquita, no Rio de Janeiro, também conosco na nossa programação, né? Reverendo L.O.E. Nai Ferreira Pinto Bandeira, aí no sul do Brasil, também sempre ouvindo nossa programação para você. Adriano Lara, presbítero aí em Natal, né? Na escuta do programa também aqui pela rádio Rumo ao Sertão, né? Vamos ouvir aí a música. Oséias de Paula canta Minha Alegria e depois Adora Pompeu canta Bênçãos que não tem fim.

Ok, meus irmãos, não estamos ouvindo aí o áudio, né, da música de Oséias de Paulo, né? Ô, meu irmão, porque não está sendo possível, não sei se é conosco aqui, né? Ou se é, não sei, né? Não foi possível. Então, vamos fazer mais uma tentativa aqui, né? Tá certo? Vamos lá, mais uma tentativa. Agora vai dar certo, vamos lá. Minha alegria.

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0: Programa Auxiliador chegando agora às notícias do jornal Avanço Missionário. Mas antes vamos dar para você aí, olha, a hora certa em Mossoró são 8 horas e 16 minutos. Vamos repetir a hora, 8 horas e 16 minutos, jornal Avanço Missionário chegando aí com as notícias para você.
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2: 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E vamos para as notícias do projeto Rumo ao Sertão e as notícias do Brasil e do mundo.
0: Programa O Semeador, chegando agora as notícias do jornal Avanço Missionário da Obra Santa do Espírito que ninguém detém.

Chegando agora as notícias do jornal Avanço Missionário, para você ficar por dentro de tudo, tudo, tudo que acontece no mundo gospel. Jornal Avanço Missionário, ano 30. Jornal Eletrônico Diário, número 1823. Hoje, 22 de julho de 2027. 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E vamos para as notícias, começando com o editorial. O pecado escureceu a verdade que Deus havia colocado no coração do homem no paraíso. Em Jesus, o homem pecador que creu nele foi restaurado com o novo nascimento. Agora, vamos para os cartazes, os quatro primeiros. Calendário de 2026, hoje, 22 de julho. O versículo: a verdade não está em nós. Não está em nós. Ok. E não está em nós. Então vamos lá. Segundo cartaz, primeiro encontro de adolescentes vai acontecer aí neste sábado, dia 25, na cidade de Apodi, com a presença do missionário Antônio Alex, aí de Carnaubal. Carnaubais, aí no Vale do Açu. Ele estará aí na direção do secretário presbiterial, o reverendo Jário Reis. Cartaz número 2, número 3, o avanço missionário no ano de 2026. Acompanha aí, vamos ter dois avanços, um avanço missionário agora na cidade de Canto do Buriti, é isso aí, e junto com a igreja presbiteriana lá de Raimundo Nonato, no Piauí. As duas igrejas vão receber o avanço missionário. Cartaz número 4. Encontro de homens no dia 25, agora sábado, aí em Queimada, na Bahia, com o reverendo André e na direção do reverendo Arcleudson. Vamos para as manchetes das notícias internacionais. Leiam e vejam tudo no site www.radiorumosertão.com.br. Da fonte Guia-me, empresário irá pagar melhores advogados para pregadores de rua hostilizados na Inglaterra, que são perseguidos, né? E até presos muitas vezes, né? Um bom trabalho aí, né? E vamos para mais manchetes da fonte Portas Abertas. Cinco curiosidades sobre a realidade da igreja na China. Leia no nosso jornal www.radiorumosertão.com.br. Da fonte e-gospel, os órfãos após ataque do Boko Haram, Deus mandou perdoar. Pois é. E vamos com as notícias nacionais. Todas essas notícias você já pode ler no nosso site, né? Aqui você pode ler no nosso site as notícias internacionais. Muito importante para você, né? E fique por dentro de tudo, tudo que acontece no mundo gospel. As notícias não estão ainda no nosso
no nosso site devido estar em manutenção, tá certo? Okay? Mas mais tarde entrará no ar para você, ok? Então vamos para mais notícias. No Brasil e no mundo, no Brasil, Caraúba, Rio Grande do Norte, culto de adoração a Deus na Igreja Presbiteriana em 9 de outubro, na direção do missionário Eduardo Paulo e do reverendo Francisco André. E vamos aí para mais 5 cartazes. Conexão com Deus, toda segunda-feira, às 20 horas, na Igreja Presbiteriana de Pinheiros, em São Paulo. Expondo as Escrituras, toda segunda-feira, na Primeira Igreja Presbiteriana de Recife, na direção do pastor reverendo Cláudio Henrique. Olha, participação no programa do pastor Samuel Pinheiro com a meditação, pastor Arival Dias Gasmiro com a mensagem diária e o pastor Max Nais com a sua meditação para o pastoreando no deserto. E vamos para a página número 2. Na parte de cima, meditação. Meditação com o tema Conduta Exemplar no Meio dos Gentios, né? Em 1 Pedro 2, de 11 a 17. É do meu livro, 1 e 2 Pedro. E mais, encontro de adolescentes estará acontecendo aí em Apodi, no Rio Grande do Norte, neste dia 25 de julho, com a presença do missionário Alex, Antônio Alex, aí de Carnaubais. Na parte, uma nota, né? Olha bem. O PBRS convoca as igrejas e congregações do presbitério para apoiar esse trabalho, que é de grande importância para as igrejas e seus campos missionários, que devem fazer um esforço para estar presente. Estar presente no encontro, né? No encontro de adolescentes, tá certo? Ok. É culto de adoração a Deus na Igreja Presbiteriana de Quixaba, na direção do reverendo José de Souza, em Limoeiro do Norte. Em Limoeiro do Norte. Ok. Em Limoeiro do Norte, tá certo? Ok. E vamos aí com... E vamos aí com mais notícias. Mas vou dar uma nota aqui, ó. O programa O Semeador e o jornal Avanço Missionário estarão 2 semanas fora do ar por motivo de viagem a Manaus para o Supremo Conselho da IPB e para o CBPL na Primeira Igreja Presbiteriana de Recife. A rádio continua no ar, ela é 24 horas no ar, né? Muito importante. Tá certo? Ok. E vamos para mais notícias, né? Na página número 3.

E vamos aí para as notícias na página número 3, na parte de cima, né? Você vai ter na coluna esquerda evangelização. Alguns dias depois, Paulo disse a Barnabé: vamos voltar a visitar, voltar e visitar os irmãos em todas as cidades nas quais anunciamos a palavra do Senhor, para ver como estão. Eles plantaram igreja e estavam voltando, né? Tá certo? Esse artigo é do meu livro de Atos dos Apóstolos no Prelo. Olha, na coluna à direita, resumo das notícias gerais. O Conselho deve liberar 13 bilhões do lucro do FGTS a 138 milhões de trabalhadores até agora, entenda. Pois é, as pessoas que têm carteira assinada e que pagou o fundo de garantia, né? Então vá ver se você tem algum dinheiro para receber, né? Põe o seu CPF aí, é muito importante, né? Ok? A segunda notícia geral, nutricionista implora a todos os brasileiros que lavem o intestino com isso aí. É, você lê essa matéria, tá bom? Na parte de baixo, o recado de Deus à esquerda, na coluna esquerda, na coluna direita, material do recado de Deus para o plano de evangelismo pessoal. E aqui termina a obra santa do Espírito que ninguém detém.

0: E chegando agora as notícias do jornal Avanço Missionário, aliás, chegando agora a oração da fé com o prefeito Peter Valquetene. Alô, Peter, vamos participar mais uma vez do programa. Você agora vai fazer a oração da fé. E eu quero convocar os irmãos para orar a rede de oração e intercessão internacional. A oração da fé. Alô, alô, irmã Ritza, a irmã Rícia Smith, vamos orar, minha irmã. Olha aí também, Antônio Paulino. Aí vamos orar com Robson Luiz Abreu. Vamos orar com Antônio Benes. Orar com Zacarias Batista, com Ilenberg aqui de Mossoró, Jefferson Laia lá de Jaguaribe, no Ceará. O Ziel Gonçalves também, o reverendo Emanuel Borges de Almeida lá na cidade de São José da Tapera. Vamos orar. Vamos orar com Alberto Azevedo, com Francisco Teixeira, missionário lá em Antônio Martins, missionário William Medeiros. Vamos orar com o presbítero Expedito Holanda, lá em Açu. Orar com Maria Ivonete e Antônio Martins. Vamos orar com Maria Lucineide. Vamos orar com Jacques Belmarte, também com o reverendo José Matos Eunice, lá no sul do Brasil, pastor dos pastores e missionário da Junta de Missões. Vamos orar com Deus Basílio de Castro, Rio de Janeiro, ele é o maior grupo do WhatsApp, discipulador, né, o responsável. Olha, vamos orar com o presbítero Comecinho Esporte, aí no Rio de Janeiro, com o presbítero Anô Carlos de Amorim, aqui no Rio Grande do Norte, em Mossoró. Vamos orar com Alcino Enes e o seu grupo. Olha, vamos orar, né? Nosso computador está uma benção, né? Pois é, ele vai e volta ao mesmo tempo, aí a gente se perde aqui, né? Tá certo? Mas é isso aí. Vamos orar? Vamos orar. Agora sumiu tudo aqui. Vamos orar e eu convoco. Alô, presbítero Peter Valquetene, que participou pela manhã cedo do programa com o seu bom dia. E agora ele chega com a oração da fé e vamos formar a rede. Então, eu acabei de formar a rede de oração e intercessão internacional, a oração da fé, para nós orarmos por três motivos: orar pelas pessoas que nos pedem pedidos de oração, e orar também por a lista que temos de oração. Vamos orar. E segundo motivo, orar pelo Brasil. Vamos orar pelo Brasil. E depois, em terceiro e último lugar, vamos orar pelo mundo. Alô, Peter Valquetene, no Rio de Janeiro. E ele traz a oração da fé nesta manhã. Bom dia mais uma vez, Peter.
1: Bom dia novamente, pastor Marcos e todos os ouvintes da Rádio Rumo ao Sertão. Chegou a hora da oração, hora preciosa da oração. Nós sabemos que isso não é a única hora que devemos orar, porque Deus se agrada quando a gente busca Ele, Senhor. Então, tem qualquer lugar, qualquer situação, nós devemos procurar o nosso Pai Celestial, que sempre ouve a nossa oração e sempre atende conforme o seu querer. E sabemos que a sua vontade sempre é boa, perfeita e agradável. Então, oremos. Nosso Deus e nosso querido Pai, nós te louvamos, Pai, por esse privilégio que tu nos dás, e primeiro ser chamados teus filhos, porque em Jesus nós somos teus filhos. E também ter a certeza que tu ouves as orações e as atende conforme o teu querer. Te agradecemos por esse dia, te agradecemos por tudo que tu tens feito na nossa vida, na vida dos nossos familiares, amigos, dos nossos irmãos na igreja, espalhados pelo mundo inteiro, Senhor. Tu és o mesmo ontem, hoje e serás eternamente. Pai, nós queremos colocar diante de ti as nossas causas, as nossas que nós fazemos em favor das situações, em favor das pessoas, Pai. Oramos, Pai, pelos enfermos, para que Tu possas curá-los, Senhor, usando a medicina e também a Tua mão poderosa e sobrenatural de cura, que nós temos visto operar, que Tu possas trazer cura a essas pessoas e também a fortalecer as pessoas que cuidam desses enfermos, que nós sabemos que também é difícil, Senhor. Mas tu és aquele que renova as forças, Pai. Oramos, Pai, pelos enlutados, que tu possas consolá-los verdadeiramente, Senhor. E dá aquela paz que excede todo o entendimento. Oramos pelas pessoas desempregadas, as pessoas que estão passando por dificuldades materiais, que tu possas abrir portas de oportunidade, Senhor, e suprir essas necessidades. Oramos em favor da tua igreja, que tu fortaleças a tua igreja e os ministros, os pastores, evangelistas, todos aqueles que pregam a tua palavra, Senhor, que tu unjas a tua palavra na boca deles, para que corações sejam alcançados e pessoas entregues e salvas para a glória, honra e glória do teu nome. Por tudo, Senhor, que tu já fizeste, por tudo que estás fazendo e ainda farás, nós oramos e agradecemos em nome de Jesus. Amém.
0: Obrigado, Peter Valketenen, no Rio de Janeiro. Encerrando aqui o programa O Semeador de hoje. Muito obrigado, Peter. Que Deus lhe abençoe ricamente. Ele volta. Bem, vamos ficar duas semanas sem o programa, né? E sem o jornal. A semana que vem eu estou em Manaus, no Supremo Concílio. E na outra eu estou na Igreja de Recife, passando a semana com o missionário. E aí só voltaremos na terceira semana seguinte, né? Tá bom? E ele volta a participar. Mas amanhã, quinta e sexta, ele estará aqui no Bom Dia. Que Deus abençoe, meu amado Peter, e que Deus abençoe você e a sua família. Um grande abraço, presbítero Peter, e continua o programa O Semeador, aqui pela Rádio Rumo ao Sertão. Com a oração da fé, estamos encerrando o programa de hoje para você.

Programa. Vocês, né? E a gente volta amanhã, se Deus quiser, com todos vocês. Muito obrigado a todos, aos cliques que todos colocaram hoje aqui no programa. E que Deus abençoe. E a gente volta amanhã, a Rádio 24 Horas no ar. Shalom, shalom, Adonai. Paz, paz do Senhor.

posso deixar que o Senhor passe sem que o Senhor me perceba, Deus. Como aquela mulher do fluxo de sangue que ousou tocar em tuas vestes. Como Zaqueu que ousou subir numa árvore para te ver. Ah, Senhor, nessa hora eu quero.

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Esse é o teu tempo. Tempo do Senhor levantar uma nova geração. Geração que está vencendo os seus limites.

sei que o Senhor não negará bem algum aos que andam corretamente. Eu te busco, Senhor, eu te busco com todo o meu coração, com todo o meu coração.

0: Quantos apaixonados nós temos aqui? Levanta suas mãos para os céus e diga assim comigo: Senhor,
1: Senhor,
0: eu estou
1: apaixonado
0: por Ti.

0: Senhor, seja tudo que tenho, que sou, está nas tuas mãos.
1: Glória a ti, Jesus.

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Repousa sobre nós um peso. Repousa sobre nós, igreja, uma responsabilidade. Porque o que Deus está fazendo aqui essa noite é um renovo. É um renovo. Fala para quem está do seu lado, é um renovo. Diga para ele, Deus está trocando as suas vestes. Diga para ele, Deus está sarando as suas feridas. Diga para ele, porque o remédio está aqui essa noite. Diga para ele, a cura de Belém está aqui essa noite. Diga para ele, a cura do Pará está aqui essa noite. E se você

Deus tem um chamado para cada um de nós, para viver a cada dia rompendo em fé. Aleluia. Levanta tua voz conosco agora e canta, querido. Cada vez que a minha fé é provada, tu me dás a chance de crescer um pouco mais. Aleluia. Cante ao Senhor nesse momento.

faz chover, Senhor. Derrama água sobre o sedento, Senhor. Rio sobre a terra seca, Senhor. Nós profetizamos a transformação de todo o deserto, toda a terra seca, toda a terra árida, num verdadeiro manancial para o louvor da tua glória, Senhor. Profetizamos o derramamento de uma água pura, de uma água limpa, sobre a tua igreja, sobre esta terra, sobre a nossa nação e sobre as demais nações, Senhor. Profetizamos um verdadeiro avivamento, algo genuíno, que seja uma obra do teu Espírito Santo, revelando as coisas mais íntimas do teu coração, Senhor, para o teu povo. Sim, faz chover, Senhor. Oh, faz chover, Senhor. Profetizamos também a transformação dessa cidade. Profetizamos a santificação dessa cidade, Senhor.

para proclamar as tuas virtudes, proclamar o teu poder, a tua autoridade para o Rio de Janeiro e para todo o Brasil, Senhor. Faz chover, Senhor. Faz chover sobre nós, Senhor. Faz chover sobre o teu povo, Senhor. E transforma radicalmente.

quiser seguir a Jesus, tem que morrer. Negue-se a si mesmo. Tome a sua cruz. Tome a sua cruz e siga Jesus. Não existe evangelho sem a cruz. Não existe vida cristã sem a cruz.

Aleluya. Eu quero dedicar essa próxima música, essa adoração ao Senhor, a duas pessoas que foram inspiração para que ela brotasse no meu coração. Uma delas é Ana Paula, minha irmã, que clamou pelo milagre da vida dela. E o Isaac chegou. E a outra pessoa que está aqui essa noite, que Deus resgatou da morte, é o meu pai, Pastor Márcio Valadão. Cadê o papai? Pai, seu milagre chegou.